vida modesta e fecunda, amor de doce paraíso, reino prepotencial racional, aonde brilha sempre.

Numa natureza onde não existe regulagem, não pode existir o bem. O bem só pode ser encontrado.